quero voltar um pouquinho no tempo, até mesmo pra gente explicar a história de Tropa de Elite. Pra quem não sabe, não tem absolutamente nenhuma conexão diretamente em Tropa de Elite. Quero voltar um pouquinho no tempo, até mesmo pra gente explicar a história de Tropa de Elite. Pra quem não sabe, não tem absolutamente nenhuma conexão direta com...

0: saem as novinhas para desfilarem as coroas. Sim, a partir de agora, durante uma hora, você vai conferir as melhores músicas de todos os tempos da nossa programação no Baú da Mix. Tô vendo aqui que só tem clássico. E você pode participar nas redes sociais e indicar pra gente o som que você quer ouvir aqui, tá? No Instagram, no WhatsApp, tá valendo. Aumenta o volume, que essa aqui você vai curtir.
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1: Mix o som da Cyndi Lauper, Time After Time, no baú da Mix. Um grande clássico dos anos 80 pra você matar a saudade. Falando em matar a saudade, manda pra cá aquele som do passado pra compartilhar com todo mundo que tá ouvindo a Mix junto com você nesse domingo à noite. Pode ser nas redes sociais ou no nosso WhatsApp. Estamos te esperando até às 11. Tem mais. 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
1: Mix One era 2006, Evanescence, Call Me When You're Sober, no baú, essa versão diferente que só a Mix tem. E aí, tá afim de ouvir mais velhinhas? Então manda aquele som pra gente aqui no WhatsApp 11 983 408 mil, ou no arroba Rádio Mix FM, o som que marcou a sua infância, a sua adolescência e que você quer mostrar pra todo mundo que a gente toca. Não acabou ainda não, tem mais.
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0: só com as clássicas da nossa programação, que estão de volta amanhã bem cedinho aqui na Mix. Mas pra você não ficar triste aí, depois do intervalo a música não para, viu? Pra você terminar muito bem aí o seu domingo com o melhor da programação Mix em todo o Brasil. E o baú já era.
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7: Mix, uma ótima noite de domingo pra você. Tá começando mais um Mix Acústico. A partir de agora, são aqueles sons que você já tá acostumado ou acostumado a ouvir o dia inteiro na nossa programação de um jeitinho diferente, em versões acústicas e desplugadas, naquele clima, quem sabe faz ao vivo. Tudo pra você dar aquela desacelerada nesse domingo à noite. Bora começar com um grande sucesso aqui, ó.
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1: Mix, eu sou o Skank, versão acústica de resposta para fechar mais um Mix Acústico com as músicas que você adora de um jeitinho diferente aqui na programação da Mix. Essa edição fica por aqui, mas no comecinho da manhã já sabe, né?
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E a nova do BTS, Swan. Você curtiu? Pode pedir pra gente tocar mais vezes aqui no WhatsApp ou no nosso Instagram. Daqui a pouquinho, meia-noite, você tem um encontro marcado com as melhores músicas da playlist da Mix em 2 horas direto, sem comerciais no meio, no No Break. Fica por aí que você não vai se arrepender.

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0: Mix, uma ótima madrugada pra você, tudo bacana por aí? Então tá bom, estamos chegando com mais uma edição do No Break. A partir de agora, você vai conferir 2 horas de música, sem blá blá blá, sem papo chato, sem enrolação. É só música direto, as melhores da programação da Mix. Partiu? Então aumenta o volume que tá no ar.
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1: Mix aí, tá curtindo o melhor da programação na sua madrugada? Aqui no No Break, são 2 horas de música sem nenhum intervalo. E você interage, fica à vontade através das redes sociais ou no WhatsApp da Mix. Aí você indica a sua pra rolar aqui, continua.
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0: Tá rolando aqui o No Break, são 2 horas de música sem comerciais no meio. Aproveita pra dizer pra gente aqui qual som que você quer ouvir na programação da Mix. Manda pelo Insta, no Twitter, no WhatsApp. Fica à vontade, que aqui é você quem manda. E aquelas 2 horas de música continuam.
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0: Som direto a qualquer momento tem muito mais. E você segue por aqui curtindo o melhor da programação da Mix, a sua madrugada para todo o Brasil pela Rede Mix de Rádio.
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1: Mix, se prepara, agora tem Super Mix. A gente vai conferir uma atrás da outra. Só música legal, só música boa. Então aumente o volume nesta madrugada. Tá no ar, mais um.
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1: Mix, tá rolando por aqui só música legal, então continua por aí curtindo. Este é o Super Mix.
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1: Mix, e essa é a hora em que a gente dá um plus na programação. É o Super Mix trazendo muita música legal. Essa edição acabou, mas fica ligado, fica ligada, que a qualquer momento estamos de volta.
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0: Mix agora às 6h25, som do Post Malone, Sunflower.
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Mix agora 6h27, som do Green Day, tá no For Life. E aí, como é que você tá, hein? Bom dia. É, eu sei, difícil acreditar, mas é segunda-feira de novo. A braba, a temida, principalmente na noite de domingo. Você não quer que ela comece nunca, mas já que a segunda-feira começou e você já tá aí se movimentando e lutando contra o sono, a preguiça e às vezes a falta de vontade de fazer as coisas, só vamos, só segue, porque do mesmo jeito que veio, ela vai, tá? Essa é a torcida da maioria das pessoas. Fala aí, tem aquelas pessoas que adoram dizer que segunda-feira é dia de recomeços e tal. Tomara que esse conceito funcione pra você e que você tenha um ótimo dia de trabalho, uma boa aula, que o trajeto flua bem e que a terça-feira chegue logo. Mas tá tão cedo, né? Tão longe, só com música mesmo pra aguentar. E tem mais som aqui na Rádio Mix pra você.

0: Mix agora 3-7, Lewis Capaldi e Someone You Loved.
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2: E nessa Copa do Mundo, o Canadá entra como novidade na organização e tá a fim de mostrar força, viu? Cidades como Toronto e Vancouver vão receber jogos importantes. E por lá o futebol segue crescendo e ganhando espaço, com destaque para Alfonso Davies, principal referência da seleção e que joga há alguns anos no Bayern de Munique. Mas cá entre nós, não dá para dizer que o Canadá é favorito. Podemos dizer que dentre os países sede, no caso Estados Unidos e México, o Canadá é aquele com menos expectativas nessa Copa do Mundo.
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0: Eu sou o Diego Baroni, desejo a você uma ótima semana e aqui a viagem no tempo tá garantida e vai levar você para lugares preciosos da sua vida, da sua memória, momentos que você viveu, que você tem saudades e também esses sons consagrados, né, que a gente adora lembrar, começando com uma das maiores bandas de heavy metal do mundo que aqui trouxe um conceito bem intimista, bem mais calmo, nem parece o Metallica, mas é um dos grandes sucessos aqui da banda Mama 7 para você. 72 agora, bom dia.
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0: 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Mix, agora 7h19, som do Rapa, Minha Alma, aqui no Baú da Mix. 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
1: 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Pergunta da Letícia de São Paulo. Minha mãe compra título de capitalização há 10 anos porque diz que rende e ainda pode sortear 1 milhão. Eu fui fazer as contas e ela tem menos dinheiro do que colocou. Como explico pra ela que isso não é investimento?
2: Letícia, você tá certa. Título de capitalização não é investimento, tá? É um produto que mistura economia planejada com sorteio. A maioria desses títulos rende menos que a poupança e, em muito caso, pode devolver um valor menor do que o que você colocou se você resgatar antes do final do prazo. Mas não bota a culpa na sua mãe, tá? Principalmente o pessoal mais velho, que não tinha acesso à internet lá atrás, acabava caindo no papo do gerente do banco, que muitas vezes oferece porcaria pra ele ganhar comissão. E no título de capitalização, o banco tenta seduzir a pessoa com um monte de sorteio de TV, geladeira, moto. Mas a verdade é que esses produtos são comprados com o dinheiro da taxa dos próprios participantes. Por isso que é tão ruim, né? Como é um negócio tradicional pros mais antigos, você vai ter que ir com calma e mostrar na ponta do lápis como outros investimentos rendem muito mais que isso. Mostra pra sua mãe que o título de capitalização rende pouco pra caramba e que o banco usa aqueles sorteios pra tentar seduzir as pessoas, né? Hoje, uma caixinha, cofrinha, até a poupança mesmo, tem uma rentabilidade bem melhor e vão enriquecer sua mãe bem mais rápido. Só que o ideal é você sentar com calma e mostrar pra ela os cálculos pra ela entender melhor, tá?
3: Se você tiver alguma dúvida, manda uma mensagem pra gente no WhatsApp da Mix, 11 9 8 3 4 0 8 mil, e me segue nas redes sociais Primo Pobre no YouTube e arroba Eduardo Feldberg no Instagram.
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1: Mix, o som do Mônaco, What Do You Want From Me. Essa aqui até deu um gás, fala a verdade. Um baita hit de 1997. E agora o bom da Mix avança 2 anos pra frente, quando o Red Hot Chili Peppers lançava o que seria o álbum mais bem-sucedido da carreira da banda, chamado Californication, de 1999. A faixa título pra você aqui no baú. 7h47 agora. Bom dia.
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0: 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Mix agora 2 para as 8, fechando o baú com R.E.M. Imitation of Life.
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11: Você já percebeu como a textura muda completamente um prato? Não é só sabor. É o crocante da farofa, o cremoso do purê, o macio de uma massa bem feita. Quando tudo no prato tem a mesma consistência, a experiência perde a graça. Pequenos contrastes fazem toda a diferença. Uma castanha picada na salada, um toque crocante sobre o risoto cremoso, ou um legume assado que fica crocante por fora e macio por dentro. Textura é sensação. Então, na próxima refeição, observe seu prato. Está tudo muito igual? Se estiver, acrescente contraste e sinta como a primeira garfada fica muito mais interessante.
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0: WhatsApp hoje, é só mandar o seu áudio participar. Eu sou o Diego Barone e já tô de olho aqui nas notificações do WhatsApp da Mix, esperando você mandar o seu áudio e esperando tocar sua música. Quero muito fazer isso. Então vai lá, 11 9 8340 8000. Aí no áudio diga o seu nome, a cidade onde você mora e o som que você quer.
1: Bom dia, Rádio Mix, aqui é o Cláudio de São Paulo. A música que eu gostaria de escutar é Little Less Conversation, do Elvis Presley. Bom dia pra todo mundo.
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0: Mix, agora 8h12, Adele, Rolling the Deep.
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0: Pra você que chegou agora, esse é o programa de pedidos musicais aqui da Rádio Mix, transmitindo pra todo o Brasil aqui na Rede Mix de Rádio. Então, eu, claro, não dá pra colocar todo mundo no ar assim, todo dia, né? Assim,

0: mensagem no zap. É só mandar o seu áudio no 11 9 8340 8000.
1: Oi, Nisso, aqui é Maria de São Bernardo do Campo e eu gostaria de ouvir Fate of a Filha da Taylor Swift.

0: academia. Todo mundo na academia segunda-feira. Você tá na academia também nesse momento? O Luiz Henrique tá em Bragança Paulista e tem o Wesley de Porto Alegre. Vamos lá, vou colocar mais um áudio no ar e, ó, presta atenção. Sua mensagem de áudio pode entrar no ar a qualquer momento aqui na programação do Pede no Zap. Então continue participando, mandando seu áudio e indicando o som que você quer. 11 9 8340 8000.
1: Sou Adilson da cidade de Caieiras e gostaria de ouvir uma música de Legião Urbana. Escuto a Mix todo dia aqui na obra.
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0: Mix agora 8h25, Legião Urbana, Pais e Filhos.
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0: Você pode pedir os clássicos aqui pra gente também no Pede no Zap, é só gravar o seu áudio. 11 9 8340 8000. E agora, eu compartilho com você mais uma dica que eu trouxe aqui no Drops Mix Cultura Pop. Afinal, eu assisto as produções que estão em destaque nos streamings e também no cinema e faço aquela resenha pra que você não perca seu tempo, né? Afinal de contas, aquela produção que tá todo mundo falando, será que é legal mesmo? Enfim, aqui eu te dou essas respostas sempre com dicas valiosas. Então, ouve mais uma aqui, ó.
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0: Diego Baroni com mais uma dica pra você. E agora, pensa num filme impecável. É o Diabo Veste Prada 2, que está em cartaz nos cinemas. Eu amei. E o mais interessante dessa continuação é que ela não se apegou apenas à nostalgia e à celebração do passado. Existem motivos relevantes e atuais pra contar uma nova história, sim, que é excelente, além da forma competente em que as personagens foram atualizadas. Nessa nova trama, a protagonista Andy, agora jornalista, acabou de perder o seu emprego e vai parar de novo na revista de moda Runaway, onde trabalhou como assistente da desprezível editora-chefe Miranda. A missão da Andy é salvar a reputação da revista por causa de uma publicação ruim que viralizou nas redes sociais, e aqui entra o choque de gerações, muito bem desenvolvido e discutido no filme. Afinal, a revista sofre com vendas baixas e tá com dificuldades de se adaptar à era digital, e aqui o longa mexe demais com os sentimentos, principalmente com o medo de ficarmos pra trás, sabe? Olha, é uma produção linda, bem equilibrada, com humor inteligente e algumas alfinetadas. O Diabo Veste Prada 2 em cartaz dos cinemas é sensível, tocante, envolvente, uma delícia de assistir, e tem até uma participação surpresa de uma certa cantora pop que a gente tanto ama. Me segue no Instagram para mais, @ Diego Baroni no ar. Lá tem o link para o canal Kryptonita no YouTube, onde eu apresento vários conteúdos desse universo.
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0: Mix, agora 8h33, já de volta com o Pede no Zap, abrindo mais uma notificação. Mande o seu áudio também com aquela música que você tá afim de ouvir numa segunda-feira. 11 9 8340 8000.
2: Fala, galera da Mix, tranquilo? Aqui é o Thiago do Rio de Janeiro. Gostaria de pedir, toca uma pra mim aí, Kings of Leo.
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0: Mix agora 8h39, Sabrina Carpenter, Expresso.
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0: Vamos lá, vou dar mais um giro aqui pelas notificações do pede no zap, pessoas de todo o Brasil participando. A Eliane tá em Sonora, no Mato Grosso do Sul, sempre ouvindo a Mix no trabalho. Boa, um bom trabalho pra você, viu? Tem a Gabriela de Porto Alegre, ela mandou um salve pro namorado dela, o Moisés. Tem a Larissa de Arapiraca, Alagoas, ela contou algo interessante. Ela disse que ouvia a Rádio Mix antes de ir pro colégio, aí depois, antes de ir pra faculdade. E agora ouve quando vai ao trabalho. Grande Larissa, tamo junto de verdade, né? Obrigado e um salve para Arapiraca, em Alagoas. Tem ainda o Paulo Borges de Belém do Pará. Grava o seu áudio, represente a sua cidade. Conte alguma história se você quiser. Conta como é que tá o clima aí na sua cidade e manda aquele som bacana pra gente tocar aqui ao vivo. Demorou? 11 9 8340 8000. Quem que tá aqui, hein?
2: Bom dia, bom dia, bom dia. Aqui é o Emerson Tavares. Ô, meu, coloca qualquer uma do Michael Jackson aí pra nós aí, relembrar o rei do pop. Abração aqui do Rio Grande do Sul.
0: Do Sul, então, já que nós vamos tocar Michael Jackson e, obviamente, vamos voltar no tempo, que tal voltar no tempo? No passo do Moonwalk.
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0: Mix agora 11 para as 9 ao 21 Pilots, a música Stress It Out.
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0: Quem mais tá aqui, hein? Eu só de olho nas notificações aqui, você manda um áudio, eu já identifico, já ouço você aqui e é muito legal poder receber tantas mensagens de várias partes do Brasil. O Samuel tá em São Carlos, tem o Júnior de Pindamonhangaba, o D2, que não é o cara do Planet Hemp, e sim o D2 de Natal, no Rio Grande do Norte, tá aqui com a gente, o Kleber em Porto Alegre e tem o Cláudio Regis de Governador Valadares em Minas Gerais. Vamos lá, vou compartilhar mais uma notificação aqui. Cada play, uma surpresa diferente aqui no Zap da Mix. 11 9 8340 8000.
2: Bom dia, galera da Mix. Aqui é o Chagas Rodrigues de Esperantina, no Piauí. Gostaria aí de pedir uma música aí do Harrison. Qualquer um aí. Bom dia e um abraço a todos.
0: Piauí, grande Chagas, qualquer uma do resto. Então vamos terminar o programa mais tranquilo com Save Me. Essa aqui também vai bater a nostalgia, hein?
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0: SS Swim, Mix, pede no zap. 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E acabou. Obrigado você que participou e ouviu mais um pede no zap. Espero que o programa de hoje tenha dado o gás que você precisa para começar bem a semana.
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0: Ó, notícia excelente pra você, viu? Ed Sheeran anunciou que vem ao Brasil, a venda de ingressos começou e, como a gente já imaginava, os tickets esgotaram muito rápido. Por conta disso, o Ed Sheeran anunciou uma nova data extra de show em São Paulo. Ou seja, além do show que o cantor vai fazer no dia 5 de dezembro, o músico também confirmou uma outra apresentação no dia seguinte, portanto, dia 6 de dezembro, os shows acontecem no Allianz Parque, em São Paulo. Lembrando que o Ed Sheeran está em turnê divulgando o novo álbum dele chamado Play, o oitavo disco da sua carreira. E uma outra coisa bacana é que os shows do Ed Sheeran contam com a abertura do Phineas, que é o irmão da Billie Eilish. A venda geral de ingressos para o show extra do cantor começa então no dia 14 de maio no site da Eventim. Então, se você acha que vale a pena a viagem até São Paulo para curtir o Ed Sheeran, e olha, eu preciso dizer, eu já fui no show do Ed Sheeran alguns anos atrás e a experiência é incrível, um dos melhores shows que eu fui na minha vida, então vale, tá? E para saber mais sobre a vinda do músico e curtir outras notícias do mundo do entretenimento, vai no nosso site, radiomixfm.com.br.
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14: São várias fases que a gente tem essa percepção sensorial do café. E se você que está ouvindo a gente quiser fazer uma experiência em casa, passe o seu café, tome ele na hora ali, bem quentinho, né, do jeito que você está acostumado, mas deixe esse café esfriar um pouquinho para você depois provar ele de novo. Você vai ver que vão ter notas sensoriais, vão ter percepções desse café que quando quente você não percebia tanto. Sim. E depois que ele esfria, sente você mais. Sente mais. Então, uma experiência muito bacana sobre o café.
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0: Mix agora 9:28, som do Justin Timberlake, Say Something.
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0: Mix agora 4 para as 10, o novo som do Detonautas, Rádio Love Nacional.
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3: Mix são 10 e 2.

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1: Mixão 10h21, já mandou o seu nome? Vamos lá? Nome completo, mas a hashtag prêmio do mês na Mix tá valendo uma caixa de som Boombox Daiva, que a gente vai sortear no dia 31. Pra isso, seu nome tem que estar lá na lista.
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1: Mix o som do Justin Bieber Company. Vamos lá, você vai ouvir esse som e muito mais. Em alto e bom volume com qualidade. Caixa de som Boombox Aiva é o que a gente tem aqui pra você nesse mês de maio. Se você ainda não mandou seu nome completo, demorou, hein? Só colocar seu nome mais a hashtag prêmio do mês na Mix e mandar no nosso WhatsApp 11 983 408 mil.
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0: Mix your Lenny Kravitz Fly Away. Faltando 5 minutos para as 11, já já. Depois do intervalo, a gente mata saudades de 2009.
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0: 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E agora é aquela hora que a gente mata a saudade aqui, ó.
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0: dessas, foram três das mais pedidas por você em 2009. A qualquer momento tem mais.
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0: Mix e o som de Evanescence, Bring Me to Life, são 11h24.
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9: O café especial, ele naturalmente vai ser mais claro que o café tradicional que a gente encontra nas gôndolas de mercado.
10: A cor preta não é de café, se você for ver. O café, eu acho que ele é marrom.
9: Exatamente, é? Porque esse café tá torrado num ponto, vamos dizer, que é o extra forte, que foi popularmente divulgado no mercado,
10: sim,
9: na indústria do café. Mas é que esse é o café que é mais torrado. Então ele tem um ponto de torra acima e é um ponto de torra que esconde muitos defeitos. Quando a gente pega um café especial, o que a gente quer? A gente quer que o consumidor sinta as qualidades do café. Então, ele não tem defeito e por isso a gente não tem medo de mostrar todas as notas que esse café tem.
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0: Mix News da Avril Lavigne, Don't Tell Me.
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0: Mix 11:54, mais um show foi confirmado no Brasil. Deep Purple, você é bem rock and roll? Eles anunciaram que vem pra cá novamente pra divulgar um novo disco chamado Splat. O novo álbum, que é o 24º da carreira da banda, deve chegar às plataformas no mês de julho. Uma coisa curiosa é que esse novo trabalho do Deep Purple promete resgatar a sonoridade antiga dos caras lá no início dos anos 70. Aliás, segundo Ian Gillan, vocalista do Deep Purple, a banda está num excelente momento agora. Então se liga.

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2: E a Copa do Mundo desse ano tá chegando e promete ser simplesmente gigante. Isso porque pela primeira vez teremos 48 seleções na disputa. Você lembra que antes eram 32, né? Bom, claro que isso aumenta o número de jogos, mas aumenta também a emoção. Ah, e tem mais um detalhe, pela primeira vez na história a sede será tripla: Estados Unidos, Canadá e também México, recebendo os jogos do Mundial. É, uma Copa espalhada pela América do Norte. Olha, já dá até pra imaginar como é que vai ser o clima da festa do futebol.
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2: Mix agora meio-dia e um, tá no ar mais uma edição do Top Mix com aquelas que você mais curte por aqui na nossa programação. Simples pra participar. Coloca seu like, radiomixfm.com.br, e aquelas que você escolheu vão começar com Alex Warren.
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0: Hutchins, depois de saber que ele se suicidou e não tinha desabafado com ninguém a respeito dessa história. Ficou parado naquele momento, stuck in a moment. E esse som é demais.
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1: Mix a posição de número 1, BTS Swim. E aí, você deu seu like na nossa programação? Já vou lembrar que 5 da tarde tem mais. 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
0: 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Daqui a pouco, 5 da tarde, tem mais.
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0: Mix e o som da Adele, Someone Like You, meio-dia e 26. Já depois do intervalo, tem Baú Express.
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0: Mix agora meio-dia e 33. O Baú Express dessa vez tá chegando com uma música do ano de 2002, que foi um marco no hip hop. Lose Yourself, do Eminem. Foi a primeira música do rap a levar o Oscar de melhor canção original do filme 8 Mile. Sabe uma curiosidade? É que o Eminem escreveu a letra nos intervalos das gravações do filme usando um pequeno estúdio no local para gravar. E não apenas definiu a carreira do Eminem, mas também consolidou esse som como uma das mais motivacionais do mundo, usada frequentemente em situações de alta pressão. Vamos relembrar?
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0: Mix o som da Billie Eilish, Wildflower, faltando 5 minutos para uma.
1: 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Pergunta do Zé Carlos de Teresina. A minha filha vai fazer 1 ano. Minha esposa quer pegar um empréstimo de R$8.000 para fazer uma festa de princesa. Eu acho loucura. Prefiro botar no tesouro para ela ter no futuro. Como convenço minha mulher sem parecer pão duro?
2: Zé, esse tipo de situação é complicada. Primeiro porque a gente pode ter 2 perfis aqui. Talvez sua esposa tá pendendo mais pro lado emocional da coisa, enquanto você tá tentando ser mais racional. E o desafio é justamente conseguir equilibrar essas duas coisas. Sua esposa tá disposta a se endividar? Porque isso não vai ser só uma festa. Pra ela vai ser um momento marcante, uma memória inesquecível. E pra você, vai ser uma festinha que vai durar 4 horas, mas a dívida vai ficar por meses. Então o ideal é pensar, como a gente pode fazer uma coisa legal sem lascar o futuro da nossa família? Fazer uma dívida de 8.000 pra uma festinha é muito dinheiro. Mas só pensar no futuro sem aproveitar o presente também é ruim. Então tenta ser um marido sábio e propõe um meio termo. Uma festa mais barata, num lugar mais barato. Não adianta querer fazer o que os ricos fazem, mas depois se lascar por 12 meses, né? Tenta fazer um negócio legal, especial, bem decorado, mas talvez num salão de festa do prédio de algum conhecido, fazer alguma coisa que fique dentro de um orçamento saudável. E independente de quanto vocês forem gastar, tenta gerar esse dinheiro, Zé, por meio de uma renda extra, em vez de simplesmente fazer empréstimo e contrair dívida. Sua esposa tem razão e você também tem razão. Só precisa agora equilibrar isso, porque só pensar no presente ou só pensar no futuro nunca é o melhor caminho.
3: Se você tiver alguma dúvida, manda uma mensagem pra gente no WhatsApp da Mix, 11 98340 8000, e me segue nas redes sociais, Primo Pobre no YouTube e @ Eduardo Feldberg no Instagram.
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0: Mix 1 e 3, está começando mais uma edição do Super Mix, bora lá. Você sabe que tem caixa de som Boombox Aiva, né? Essa aqui a gente vai sortear no último dia do mês, no caso, no dia 31. E se você quer entrar nesse sorteio, tá muito fácil. Você manda nome completo mais a hashtag prêmio do mês na Mix no nosso WhatsApp 11 983 408 mil. 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
1: Mixu, som de Chainsmokers e Coldplay. 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
2: E a Copa de 2026 deve marcar o último grande encontro de duas lendas, Lionel Messi e Cristiano Ronaldo. Os dois, que dominaram o futebol mundial por mais de uma década, seguem sendo referências. Mas por enquanto, em termos de Copa, o Messi leva vantagem, afinal, ele foi campeão na última, lembra? Já o Cristiano Ronaldo ainda não ergueu o caneco da FIFA, mas você sabe que o português é persistente e não tá nem um pouco afim de abandonar o futebol sem esse título. Mas aí eu deixo a pergunta, quem leva essa? Lionel Messi ou Cristiano Ronaldo? Olha, eu como bom brasileiro, acho que nenhum dos dois. Fala aí.
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0: Carlos, de volta a qualquer momento na Mix. 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
1: E se tem alguém pronto pra brilhar nessa Copa, esse alguém é Kylian Mbappé. Olha, o francês chega voando pra 2026, com velocidade absurda e aquele faro de gol. Falando em faro de gol, na última Copa do Mundo ele fez um hat-trick na final. Sim, marcou 3 vezes, mas não ficou com o título. Só por esse motivo dá pra dizer. Mbappé, como dizem, vem com sangue nos olhos e é um fortíssimo candidato a ser um dos melhores dessa Copa.
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0: Mix agora 2 para as 3, Lolly Young, Messi aqui na sua tarde na Mix.
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1: Mix agora 3 e 4, começando mais uma edição aqui no Super Mix. 40 minutos de música, sem nenhum intervalo, tem a caixa de som Bombox da Aiva. Último dia do mês tem um sorteio, então manda lá, o WhatsApp liberado, 11 983 408 mil, seu nome completo e a hashtag prêmio do mês na Mix.
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1: Mix agora 3h40. Selena Gomez e Rema, Calm Down.
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0: Mix agora 2 para as 4, Swedish House Mafia com Savage Love. Aliás, falou aqui também o som da Vintage Culture, teve Taylor Swift, Swedish House Mafia, que foi esse som agora com Save the World, e já já tem muito mais, não sai da Mix não.
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2: Pergunta do Gustavo, de São Paulo. Dudá, eu sou motorista de aplicativo. O carro alugado tá caro demais e fui ver de financiar um usado, mas pediram 40% de juros ao ano. Vale a pena assumir essa bucha pra ter algo que é meu, ou o aluguel ainda é um mal menor?
3: Gustavo, quem segue meu canal sabe que eu raramente sou a favor de aluguel de qualquer coisa, porque no aluguel você fica pagando por um tempão por um negócio que nunca vai ser seu. No seu caso, se você puder financiar um carro, vale mais a pena. Tem vários vídeos lá no meu canal com todos os cálculos mostrando como até pra quem trabalha como motorista de aplicativo, vale mais a pena financiar seu carro do que ficar alugando, porque o aluguel de um carro já é caro. E se você usa o carro pra trabalhar, aumenta mais ainda. O problema é que no seu caso a loja tá enfiando a faca nos juros do financiamento, tá? Hoje os juros de um financiamento de carro estão na faixa de 26, 28% ao ano. Então, você tem que ver se essa loja cobra valores abusivos mesmo, ou se é porque o seu score tá muito baixo. Quando o nosso score tá baixo, os bancos acabam aumentando os juros por não terem certeza se você vai pagar direitinho as parcelas ou não. Então, pesquisa melhor, vê como ficaria o financiamento em outras lojas e vê como é que tá o seu score, tá? Se tiver vermelho, tenta melhorar isso e, enquanto isso, dá uma olhada no preço de outros carros, em outras locadoras, para ver se você consegue um aluguel mais barato até liberarem o seu financiamento.
4: Se você tiver alguma dúvida, manda uma mensagem pra gente no WhatsApp da Mix, 11 98340 8000, e me segue nas redes sociais Primo Pobre no YouTube e arroba Eduardo Feldberg no Instagram.
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0: Essas foram três das mais pedidas por você em 2011. 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
1: E nessa Copa do Mundo, a seleção brasileira chega com cara nova e muita velocidade. O nome da vez é Vinícius Júnior, que vive grande fase e também na expectativa de ser o nosso protagonista. É, mas a missão não é assim tão fácil, né? A missão é simplesmente buscar o Hexa. Com o Brasil mais agressivo, mais rápido e com aquela ousadia que o torcedor gosta, claro. Vamos ficar na torcida. 2026, que venha o Hexa.
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0: Mix agora 4h36. Rolou Luiz Capaldi, Someone You Loved.
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2: Diego Maroni falando agora do filme Billie Eilish, Hit Me Hard and Soft, em cartaz nos cinemas, que tem como objetivo trazer uma amostra cinematográfica dessa turnê super bem sucedida da Billie. Eu fui assistir e já vou falar logo de cara. Nunca tinha visto um show ao vivo desse jeito no cinema. É impressionante, de dar suspiros mesmo, capaz de impactar até quem não é tão ligado ou ligada à carreira da Billie. É uma imersão muito eficiente, inovadora, intensa, explosiva, fruto do genial James Cameron, que dirige o longa. Um cara conhecido por filmes como Titanic e Avatar, e também por ser um cineasta que sempre amou as inovações tecnológicas, e nesse aspecto ele usou e abusou, e entregou até mais do que se esperava. Agora, entre as músicas, existem os cortes de bastidores, claro. E apesar de ter muitas cenas interessantes e emocionantes da Billie, seus sentimentos e interações dela com o diretor, achei que faltou se aprofundar um pouco na intimidade dela, sabe? Se aprofundar de verdade. Parece tudo muito bem controlado, e isso pode decepcionar quem é muito fã, mas acredito que não deixa a experiência menor. Afinal, o foco é a música e o momento da sua carreira. O filme Billie Eilish, Hit Me Hard and Soft está nos cinemas. Me segue no Instagram para mais, @DiegoBaroniNoAr. Lá tem o link do canal Kryptonita no YouTube, onde eu apresento vários conteúdos desse universo.
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17: Você já deixou de fazer risoto porque acha que é difícil? Calma, ele não é complicado. Só pede atenção. O segredo começa no arroz certo, como o arbóreo ou carnaroli, que garantem aquela cremosidade natural. Tem o vinho que perfuma, o caldo que entra aos poucos. Risoto não gosta de pressa, gosta de cuidado. E no fim, quando a manteiga e o queijo entram em cena, ele fica brilhante e cremoso. Então, não deixe de fazer um risoto por medo. Ele não quer perfeição, só quer que você fique ali por alguns minutos prestando atenção. E às vezes, é disso que a gente precisa.
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0: Mix, agora 2 para as 5, Skank, tanto.
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18: Mix agora 5 e 4, a partir de agora Top Mix no ar e as mais legais durante toda essa segunda hora, quarta posição, BTS com o Stray.
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1: Mix agora 5:11, nessa segunda-feira a gente dá uma pausa nas mais pedidas, volta ao ano de 2007 para recordar o grande sucesso desse ano, foi o Jonas Brothers, When You Look Me In The Eyes.
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1: Mix agora 5h20, encerrando aqui com Bibi Rexha, New Religion, música número 1 dentro do Top Mix. 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
1: 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E o Ed Sheeran anunciou que vem ao Brasil e a venda de ingressos começou. E como a gente já imaginava, os tickets esgotaram rapidinho, né? Por conta disso, o Ed Sheeran anunciou uma nova data extra de show em São Paulo. Ou seja, além do show que o cantor vai fazer, dia 5 de dezembro, ele também confirmou outra apresentação no dia seguinte. Portanto, no dia 6 de dezembro, os shows acontecem no Allianz Parque em São Paulo.

0: também está em turnê divulgando o novo álbum dele chamado Play, o oitavo disco da carreira.
1: 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E os Estados Unidos serão o coração da Copa do Mundo, com a maioria dos jogos acontecendo no país. Cidades como Nova York, Los Angeles e também Dallas entram forte nesse circuito. Com estrutura de ponta, estádios gigantes e expectativa de casa cheia, os norte-americanos, que são acostumados com grandes espetáculos, prometem também uma grande festa no futebol. Algo que já aconteceu na Copa de 1994, lembra? Então, esse Mundial o Brasil venceu. Portanto, fica nossa torcida que em 2026 nossa seleção venha dos Estados Unidos com mais um caneco. Nosso Hexa.
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0: Tarde, uma ótima semana, meu povo lindo, tudo certo? Sim, sou eu, Roberto Reis, Caco Grandino, boa noite, querido.
2: Muito boa noite, Roberto Reis, e ó, vocês estão ligados que a nossa querida Gia, ela acabou de casar esse final de semana, foi um festaço, agora ela tá de lua de mel, e quem fica comigo aqui no Mix Tudo agora, nessa jornada, é o nosso querido Roberto Reis.
0: Tamo juntos, é uma honra, vai guiando aí, tá? Vai me dando o caminho das pedras, querido. Caco, fala uma coisa direto aqui, porque é o assunto hoje. A Copa tá chegando, e hoje vamos falar desse esporte que move o nosso país, o futebol. Você tá sabendo da novidade? Eu preciso contar uma novidade pra todo mundo.
2: Eu tô querendo saber, hein? E eu tô curioso também, Raiz.
0: Gente, isso aqui é um hino. Gente, a Mix vai transmitir os jogos do Brasil nessa Copa do Mundo. E quem vai narrar é uma dupla famosa da internet. São os caras do Charla Podcast, o Bruno Cantarelli, que bota fogo na bola, e o Beto Júnior. Vai ser incrível.
2: Ó, eu já tô ansioso, Raiz. E a galera tá ligado que pode acompanhar tudo que tá rolando na Copa, nos Jogos do Brasil também, nos canais da Rádio Mix, nas redes sociais, porque a gente vai ter um mês de muita novidade, Raiz.
0: Cara, vai ser muito. E pra aquecer, hoje a gente tem a presença do nosso parceiro. Ele já é da casa, é o King Lion. Nosso locutor que sabe tudo de futebol. Tanto que ele está gravando os boletins da Copa que você, ouvinte da Mix, já deve estar ouvindo em todo o Brasil, em qualquer lugar. Luciano Leão, você não sabe. Eu sinto um frio na barriga, cara. Porque eu aqui fazendo esse horário com você, eu não posso errar, irmão.
3: Ah, mas o que é isso?
0: Eu não posso errar, bicho.
3: Você vê a humildade do cara.
0: Não, cara.
3: A humildade e a responsa que ele joga pra nossa equipe.
2: Não, Rick, vocês estão falando de vocês dois aqui e eu nesse meio daqui dos dois maiores locutores desse país, cara.
3: Aqui é time de Copa do Mundo. É time preparado. É time com potência mundial. E falou futebol, você sabe que eu venho mesmo. O Andrezão me chamou, falei, vou, mas é claro que eu vou. Se não me chamasse, eu vinha na mar.
2: Ah, a gente manda.
3: Se tem futebol, a resenha, eu tô junto.
2: Ó, a gente mandou buscar, hein? Hein, Raiz?
0: Exatamente.
3: Fui convocado.
0: Cara, e aí, quando você soube que a Mix ia transmitir os jogos do Brasil nessa Copa de 2026?
3: Cara, ainda mais com a equipe do Charla, meu amigo. Falei,
0: cara,
3: aí,
0: ele
3: deu
0: é incrível,
3: match.
0: Né? O Bruno Cantarelli é um animal, cara.
3: Os caras
0: é
3: arrebentam, animal. Deu match. Falei, aí sim, aí é Mix. Por isso, o melhor Mix do Brasil, meu velho.
0: E aproveitando, então...
2: Ó... A gente não poderia começar essa semana, que a gente tá quase lá, né, Raiz? A Copa é logo ali, já começa em junho. E aí, pra começar o Mix Tudo nessa semana, a gente vai falar dos personagens históricos do futebol. Ou seja, a gente vai relembrar aquelas histórias de quem fez aquele barulhaço pelo Brasil, aqueles momentos que marcaram a sua vida.
3: É muita história, hein?
2: É muita história. Bom, também
0: sem briga,
2: aquelas decepções.
0: Sem briga e sem cartão vermelho.
2: Não,
0: tá?
2: Pelo amor de Deus. E sem dar aquela entrada por trás, né? Na Canela também, em Paulistinha, pelo amor de Deus.
3: A gente chama o VAR, hein, velho?
2: É. Temos o VAR aqui, inclusive temos o André aqui, a Yas, nossos produtores, estão aqui pra não deixar, ó, nenhum lance passar, porque hoje o papo é futebol, hein?
0: Então a gente quer saber, ó, quais são os nomes do futebol que mais te marcaram? Olha, eu sei que são muitos, mas você vai ter que escolher. E também conta pra gente uma história que você viveu, né, com o futebol, que você pode compartilhar. Tenho certeza que você, ouvinte da Mix, tem alguma coisa pra contar. Então já manda sua mensagem pro nosso Instagram, @mixtudonamix, uma mensagem de áudio, gente linda. Você precisa entrar no ar, faz o seu show. Acesse a nossa live no YouTube da Rádio Mix, que você vai ver a galera aqui. Aliás, já tem uma galera aqui, a Mata da Esqui, o Rodrigo Silva, quem mais aqui? Henrique Douglas, só falta você então. Vai lá, YouTube da Rádio Mix, youtube.com/RadioMixFM. Esperamos você então, porque começou e o nosso juiz apitou.
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1: Mix, agora são 6h14, a gente curtiu Blink 182 com I Miss You. Estamos aqui no Mix Tudo, hoje uma segunda bem bacana, porque hoje tivemos aí os 50 nomes, né, Luciano, né, Capo?
2: Opa, que já tem a prévia, hein?
1: Que o Ancelotti já fez uma prévia, enfim. Então, o nosso assunto não poderia ser outro, né? É a paixão do nosso país, que é o futebol. E hoje a gente vai trazer ele. O cara é diretor e roteirista. Ele produziu a série documental Romário, o Cara, de 2024. Depois veio com outro documentário, A Máfia do Apito, para você ver como o cara manja pouco de futebol. E também a gente pode dizer que um pouco ali da... quando a gente tá por trás ali da cortina,
2: bastidores.
1: Os bastidores, exatamente. E agora ele vai trazer um novo trabalho que vai ser lançado em breve, mas ele vai contar tudo. Vai Brasil, é o nome, Bruno Maia, seja muito bem-vindo, querido.
3: Muito obrigado, é um
1: cara,
3: prazer.
1: É uma honra.
3: Não, a honra é minha aqui, que cresci ouvindo essa rádio, né? Faz tanto parte da minha geração, do Caco também, assim, tanta gente que cresceu com a Mix e tá aqui hoje falando pro Brasil inteiro, inclusive mandando um beijo pras minhas tias na Bahia também.
1: Cara, opa, Salvador.
3: Minha tia Ângela, minha tia Neuza estão lá ouvindo, bugadinhas aqui com a gente.
1: Muito bem. Querido, é o seguinte, vamos falar sobre esse projeto que é o Vai Brasil. Você teve muito contato com o Ancelotti. E a Mix vai transmitir aí, a gente quer saber de curiosidades sobre o Ancelotti, de tudo isso. Mas vamos por partes, né? Esse projeto mostra aí os 12 meses finais de preparação da nossa seleção. É uma parceria da CBF com a produtora Field the Match. E você também foi diretor de marketing do Vasco. O Vasco é o seu time do coração?
3: O Vasco é a maior instituição sobre a face da Terra.
2: tá explicado já.
1: Cara, agora
2: deu pra ver que é flamenguista, né?
1: É, lógico.
2: Nossa, nem brinca. Eu achei que era o Corinthians, cara, mas tudo bem, pode ser o Vasco.
1: Cara, ok. O cara
3: hoje, né?
1: É bom no futebol, sabe tudo, os bastidores, mas ele começou a carreira na música. É amigo do Daniel Ferro, diretor de documentário dos Raimundos, e fez trabalhos pro NX0. Como assim?
3: É. Eu não tinha, o Daniel que fez, né? O Daniel, parceirão do NX0, eu nunca tive a chance. Quem sabe a partir de agora, na próxima, alguém de caras...
1: Fez trabalhos pro NX0. Como assim?
3: É. Eu não tinha, o Daniel que fez, né? O Daniel, parceirão do NX0, eu nunca tive a chance. Quem sabe a partir de agora, na próxima, alguém...

0: fazendo filmes, fazendo séries, a gente tem que criar trilhas sonoras. Em algum momento isso foi voltando comigo ali, de pegar os instrumentos e tentar ajudar a contar nessa outra linguagem o filme que eu estava dirigindo. E aí comecei a fazer algumas trilhas e tal, e agora no Vai Brasil é uma... Também então, tem isso, tô com a trilha...
1: Vai ser um documentário diferente, é isso? Brasil. É isso, que vai ser o futebol junto com a sua veia, que pode ser o quê? Um pouco pop, um pouco rock and roll?
0: Cara,
1: que vai sair
0: bem,
1: daí?
0: Bem mais pop, mas eu tô fazendo a trilha junto com o João Brasil e com o Pretinho da Serrinha. Então, cara, do funk e um do samba, então...
1: Muito bom.
0: Então, um negócio bem legal, mas assim... É, cara, é uma série, como você falou, a gente ficou um ano aí acompanhando, desde que o Ancelotti pousou no Brasil. A nossa série começa nesse momento, né? E a gente viajou o mundo aí com a seleção ao longo desses 12 meses, acompanhando todo esse processo de preparação. Ele pegou uma seleção muito desacreditada, em crise, e teve pouco tempo para preparar a gente para uma Copa do Mundo em que há muita expectativa, porque o Brasil está há 24 anos sem ganhar.
2: 24 anos.
3: Já é o maior período, igualando até 94.
2: É, que foi 70 e 94.
0: Foram 24. É, onde a gente quebrou esse tabu vencendo uma Copa nos Estados Unidos, o que...
3: Existe algo em comum.
0: É, aumenta a expectativa. Então, assim, a gente ficou esse ano todo aí acompanhando. E vamos lançar agora a série antes da Copa do Mundo. É realmente um produto para a galera entender.
1: Entendi.
0: Em que pé essa seleção tá.
1: Olha, tudo isso que você está falando, me vem uma pergunta à cabeça. O Ancelotti fez uma macarronada para você?
0: Não,
1: Porque criou aí, deve ter sido criado uma... Né, cara, uma camaradagem nos últimos 12 meses, porque além dos jogadores de futebol que estão ali, você deve ter sido um dos caras que ele também mais viu ali com a câmera, segurando aquela coisa.
0: É, não sei se
1: como
0: ele
1: é que foi
0: muito da ideia.
3: Tem que expor os caras, né? É um trabalho difícil mesmo, cara.
0: É, pois é, assim, na verdade é muito bacana a gente estar tendo esse acesso, foi uma parceria com a CBF, mas uma das coisas que eu acho mais legais é que a gente não é parte da seleção brasileira. Então eu não sou brother do Ancelotti. A gente é uma produtora que teve o acesso até lá, mas tem uma certa distância. Então, por exemplo, por mais que a gente filme vários bastidores, eu nunca durmo no mesmo hotel da seleção brasileira. A gente se afasta, a gente tem uma rotina diferente, para poder manter algum olhar
3: neutro, imparcial.
1: Um olhar jornalístico da coisa,
0: né? Eu não sei se neutro, se imparcial, se jornalismo, mas assim, um olhar que não é comprometido a ser parte daquilo, né? É óbvio que a gente se envolve, todo mundo tá trabalhando, acaba dividindo o próprio sonho dos atletas, quem tá ali de que a gente venha a ser campeão. A gente já tinha esse sonho antes, né? Somos torcedores brasileiros antes de mais nada. Mas é isso, então a gente, óbvio, encontra muito com o Ancelotti. Mas vou dizer que ele não sei se ele queria
4: Bruno,
0: muito ser filmado
4: tomar
0: tanto
4: uma
0: assim.
2: Agora, ô Bruno, uma pergunta. Já vou jogar aquela braba. Você que acompanhou a preparação, tudo, né? Viu ali cada passo que a seleção deu ao longo de todos esses 12 meses. Você como um torcedor, você tá na expectativa?
0: O Hexa vem.
2: O Hexa vem?
0: Vem muito.
2: Aí sim!
0: A Mix vai transmitir ao vivo.
2: Era essa a resposta que eu queria. Hein?
0: A Mix vai transmitir ao vivo dia 19 de julho, a final com o Brasil ganhando, com certeza.
1: Vem muita coisa por aí. Agora deixa eu falar uma coisa bem bacana. Hoje a gente tem estreia da nossa programação pra toda a Rede Mix de rádio. Bora ouvir esse som? Então, pela primeira vez a Mix, um som que você vai ouvir na nossa programação, que é incrível. Bora!
5: 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Dave e Thames, Rain Dance. 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
2: Mix e mais uma novidade pra todo o Brasil aqui na Rede Mix. Dave Temos, a gente curtiu Rain Dance. Hoje o nosso papo, queridos, é futebol. Porque os 50 nomes saíram. Eu tô com essa coisa dos 50 nomes porque eu sei que muitas pessoas estavam esperando, né, ver certos nomes, ouvir certos nomes. Mas a gente tá com um cara que entende muito e vai contar muita coisa pra gente até às 7 da noite, que é o Bruno Maia. Bruno, ele é diretor e roteirista e em breve vai falar aqui pra gente até às 7 da noite, com certeza, sobre esse trabalho novo que vai ser lançado, que é o Vai Brasil, que ele acompanhou aí a nossa seleção e o Ancelotti. Ô Bruno, Ancelotti ou Ancelotti?
3: Ancelotti, eu não sei pronunciar, cara. É um jeito, eu não falo meu italiano.
4: Ancelotti. Ele é quase meu tio, né? Eu já contei isso pra vocês.
3: Você é italiano, né?
4: Ah. É quase meu tio.
5: Grandino.
4: Não, não é só Grandino.
5: Não.
4: Meu sobrenome é Conrado Lancerotti.
5: Oh,
4: Grandino.
5: Cara,
4: tá, eu sou Lancerotti, cara.
3: Aí
4: tirou o A, ficou Ancelotti. Aí colocou também, tirou o R, ele colocou um A, ficou Ancelotti.
5: Tá do lado.
4: Tá do lado, né?
5: Tá batendo bola junto.
2: Já tô vendo então que daqui a pouquinho, cara, vai estar tudo em família, segura.
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0: 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Tá no ar, é da sua conta. Gente, o Brasil vai desenrolar no futebol, com certeza. Mas um dos assuntos mais comentados nos últimos dias é o novo Desenrola Brasil, que é o programa do governo federal voltado para a renegociação de dívidas. A Fabi Travagin vai explicar pra gente quem pode entrar nesse programa e como funciona. Só trazendo boas notícias, né, Fabi? Boa noite, querida. Tudo bem?
1: Boa noite, Raiz. Boa noite para todo mundo que tá ligado aqui no Mix Tudo. Estou bem e todo mundo vai ficar também, porque conseguir desenrolar suas dívidas é o que todo mundo quer, né? O novo Desenrola foi criado aí para pessoas com renda de até 5 salários mínimos, o que gira aí em torno de 8 mil reais. Essas pessoas podem renegociar suas dívidas no cartão de crédito, no cheque especial ou crédito pessoal, com atrasos entre 90 dias e 2 anos. A renegociação, Raiz, prevê um parcelamento em até 48 vezes, taxa máxima de juros de 1,99% ao mês e prazo de até 35 dias para o início do pagamento. Uma vantagem que é muito legal, né, de fazer a renegociação é que são concedidos descontos entre 30% e 90% sobre o valor da dívida.
0: Já então, ajuda, hein?
1: O valor é um desconto muito bom. E a adesão ao programa é feita pelo site ou pelo app do banco em que a pessoa tem a dívida, né? No app do PicPay, por exemplo, você encontra o Desenrola na área de renegociação. É só acessar para ver todas as condições disponíveis e renegociar a sua dívida.
0: Parece que tá fácil demais, então vamos para cima. E você consegue falar pra gente, né, se tem alguma condição especial que o PicPay vai oferecer para incentivar o cliente a aderir ao Desenrola?
1: Sim, Raiz, olha, no PicPay, quem aderir ao Desenrola tem cashback depositado na conta de até 30% do valor renegociado, limitado a R$ 50,00 e taxa máxima de 1,45% ao mês, que é melhor que a taxa exigida pelo governo de 1,99%. E aproveitando, o banco também está lançando o Credback, que é uma oferta voltada para restabelecer o limite de cartão de crédito para aquela pessoa que passou aí por momentos de dificuldade. E nesse caso, clientes que não são elegíveis ao novo Desenrola Brasil também podem ter acesso a esse benefício se escolherem renegociar suas dívidas com o PicPay.
0: E agora aquela boa notícia, né? Até quando os ouvintes que têm dívidas, que estão muito afim, né, de limpar o nome de uma vez, podem aderir a esse programa, Fabi?
1: Olha, Raiz, a previsão é que dure aí 90 dias ou até quando durarem os recursos destinados a esse programa. Ou seja, né, o ideal já é se programar o quanto antes, olhar as condições para fazer essa adesão, né, e recuperar a sua saúde financeira, que é o que todo mundo está querendo. Lembrando que toda a jornada de renegociação já está disponível para clientes elegíveis no app do PicPay e no site renegociação.picpay.com. O processo é muito simples, é muito transparente para que qualquer cliente visualize aí a condição mais vantajosa e tenha muita clareza, né, nessa visualização.
0: Que é o mais importante, exatamente. Exato. A clareza, muito bom.
1: Isso,
0: muito bom.
1: E ele vai poder ver direitinho quais são os descontos aplicados, quais são os valores finais e também o impacto que essas parcelas vão trazer aí no orçamento na hora da contratação.
0: Muito bom, a gente falou do novo Desenrola Brasil, hoje aqui no É Da Sua Conta, a Fabi sempre trazendo boas notícias, né? Sempre coisas boas rolando. Querida, muitíssimo obrigado e amanhã a gente espera mais boas notícias aí pra quem é ouvinte da Mix e também cliente do PicPay. Um beijo pra você, até.
1: Beijo, Raiz, até amanhã.
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1: Mix, agora são 6h36, Creed, Don't Stop Dancing. Se você soubesse, querido ouvinte, querida ouvinta, a resenha que tá sobre futebol aqui nos estúdios, porque hoje é o nosso tema, a gente tá recebendo aqui o Bruno Maia. O Bruno vai falar daqui a pouquinho também sobre esse documentário que vai ser lançado em breve. O cara manja tudo de futebol. Agora eu tenho aqui Luciano Leão e Caco Grandino, que são dois caras que estão falando aqui sobre todas as seleções, sobre tudo. Então, vamos continuar essa resenha aqui pro ouvinte da Mix, que agora tá ligado no carro, em casa e tal. Vamos lá. É, eu já quero, eu quero uma opinião do Bruno. É uma pergunta que tá fora aqui do contexto. A sacolada da Itália, irmão. Mais uma vez fora da Copa. Né? O que que aconteceu com a Itália?
2: É, eu acho que essa terceira Copa, se não me engano, que a Itália ficará de fora, né? É uma pena para a Copa do Mundo. Óbvio que aumenta a nossa chance quando grandes países não estão disputando, mas eu acho que é muito ruim. Na Copa do Mundo, o mais legal é estar todo mundo ali, você poder encontrar.
1: As grandes potências do futebol, né, cara?
2: Eu acho que eles têm passado por um processo bem complicado, assim. O futebol italiano passou por muitas crises também financeiras nos últimos anos, de regulação e tal. Acho que eles acabou refletindo um pouco na formação de jovens lá e dificultou um pouquinho esse processo. Mas agora estão dizendo até que talvez o Guardiola vá pra lá depois da Copa, aí pode ser uma boa...
3: Ô Bruno, essa questão que você falou dessa crise que tá rolando na Itália, né, na seleção italiana, que não foi pra Copa novamente, você acha que tem a ver muito com a má administração do futebol ao redor do mundo?
1: Em geral, exatamente.
2: Cara, eu admito pra você, eu não tenho conhecimento tão a fundo assim da história toda da Itália de acompanhar no detalhe pra poder cravar, né? Mas de fato foi um mercado que perdeu muita força econômica e passou por muitas crises de políticas mesmo do seu futebol, né? Em algum grau tem muita similaridade com o Brasil. Mas eu acho que de fato o Brasil tem uma capacidade de repor talentos maior.
3: A gente tem uma base melhor, né?
2: É, e até por ser um país onde isso é um sonho para muita gente, né? Você forma muitas pessoas que só tem no futebol ou na música uma possibilidade real de transformar suas vidas, né? Eu acho que isso acaba influenciando muito que a gente consiga continuar tendo tantos talentos surgindo.
1: Em cima disso, só não te cortando, em cima disso, quais são os maiores nomes do futebol masculino pra você até hoje? Eu sei que vai sair uma treta aqui entre
4: Nossa!
1: Da história do futebol.
4: Dá pra quantos? Seguir até umas 9 da noite?
1: Então vamos lá, começando.
2: São quantos?
1: Vamos lá. A gente marcou aqui 16. Pelé, primeiro.
2: Pelé vai primeiro, claro. Pelé é primeiro.
1: Ele é o rei do futebol mesmo.
4: Top 5.
2: Puta.
4: Pelé, tira o Pelé. O Pelé é
2: Pelé, Messi, Romário, Zidane. Vou falar dos que eu. Pelé eu não vi, né? Mas Pelé a gente sabe. Os outros 4 vão ser dos que eu vi. Zidane e. É Maradona, né? Acho que Maradona também.
3: Ah, eu posso falar o meu?
1: Pode.
3: Roberto Baggio.
4: Roberto Baggio.
3: Que deu aquela alegria de dar aquela isolada no final dos pênaltis, né?
4: Grande. Em 94, ele se tornou um grande ídolo brasileiro.
3: Dizem, inclusive, que ele tá morando no Rio de Janeiro agora e ele usa, inclusive, a camisa canarinho. Ele falou, eu dei essa Copa pra vocês, cara.
2: Eu entrevistei ele pra minha série do Romário. Eu tive pessoalmente com ele.
4: É um cara muito de boa.
2: Peraí. Muito de boa.
3: Agora ele é de boa, mas você foi cara de pau de perguntar sobre o pênalti que ele perdeu?
2: Cara, então, isso que eu ia te contar. Inevitável. Esse é um dos grandes momentos da minha vida profissional. Apertar a mão pro McCartney, já me deixou falar disso. E outro, quando eu cheguei na casa do Baggio, a gente tava assim preparando a entrevista, o pessoal tava montando as coisas, e eu pedi pra ir no banheiro. Aí ele falou, ele foi me mostrar o banheiro, e aí no caminho pro banheiro, surgiu o assunto do pênalti. A gente foi caminhando, ele com a mão no meu ombro, falou assim, ah, Bruno, você não sabe, eu peguei a bola... Aí ele começou a descrever, enquanto a gente caminhava pro banheiro, chegou na porta do banheiro, ele não acabou de contar a história. Então a gente fica parado na porta do banheiro pra deixar ele acabar de contar.
4: Conta
2: até
4: de
2: ele chutar a bola pra fora. E eu assim, cara, que situação maluca na minha vida. Eu me lembrava criança vendo aquele pênalti.
4: E você tá
2: tantos anos depois,
4: você tá
2: na casa dele.
4: Surreal, né?
2: Surreal. Muito surreal. É muito surreal, acredito nos seus sonhos.
3: E um cara extremamente generoso, tranquilo de conversar, trocar ideia.
2: Brasileiro,
3: e ele levou na boa essa história?
4: Do Zico.
2: Não, ele sofreu muito, ele sofre muito até hoje. Visivelmente ele sofre, mas ele é muito generoso com os brasileiros, né? Ele era muito fã do Ayrton Senna e ele fala no documentário do Romário, ele acha o Senna tinha morrido poucos meses antes, ele, em homenagem ao Brasil, ele fala que acha que foi o Senna que tirou o pênalti dele, tirou a bola do gol. Pra dar essa alegria
1: ao Brasil. Bonito, Luciano, né? Tem uma coisa, todos falaram, e pra você?
4: Bom, olha, um cara que eu vejo, sempre vi de forma diferenciada. O Pelé, pra mim, também não acompanhei, mas é o Arconcur, não tem jeito. Mas um cara que pra mim é o meu ídolo, eu não sou flamenguista, mas é o Zico.
3: É o Zico.
4: O Zico é um cara que eu tenho muito.
2: Um cara sensacional mesmo.
0: Galinho de quintinha.
4: Eu me lembro com 15 anos, o Zico se despedindo no Maracanã. Eu assisti aquele jogo chorando, chorando. Literalmente igual criança, né? 15 anos.
2: E tá lançando o documentário do Zico, pra quem quiser assistir.
4: Sim,
2: agora,
4: o Samurai.
2: Tá,
3: o Samurai de Quintino, né?
2: John Viner.
4: Cara, pra mim o Zico é o cara que você fala, meu, a gente tá falando se o Ronaldo não ganha a Copa de 2002, quem seria o Ronaldo? O tamanho do Ronaldo hoje no futebol, a gente tá falando na live.
2: Se o Zico ganha 82.
4: Se o Zico ganha 8-2 ou até 8-6, não sei qual seria o tamanho do Maradona,
2: exatamente,
4: por exemplo.
2: Eu também entendeu? Concordo.
3: Agora, pra mim, né, que eu acompanhei a Copa de 94, vi o Brasil ser tetra, mas o que mais me marcou mesmo foi o Ronaldo Fenômeno, né? Porque era surreal o que ele fazia com a bola. Quando ele pegava a bola, ele tinha, assim, uma explosão, né, e uma velocidade tão absurda que...
4: Raciocínio rápido.
3: Raciocínio rápido, então assim, ele praticamente ele nem olhava pro lado, ele já sabia onde outro jogador ia estar, ele conseguia se posicionar e marcar gol. Então assim, não existia defesa no mundo que não tremesse na base ao ver, sei lá, vindo a quase 40 km por hora, vindo o cara Ronaldo Fenômeno correndo com a bola.
2: Mas como vascaíno, preciso dizer, é maior do que Ronaldo, Romário, é maior do que Zico, Roberto.
5: E aí, quer saber de você, o Mix da Mix, quais são os nomes do futebol que mais te marcaram, você ouvinte da Mix, a gente quer o seu áudio, manda aqui pro @mix tudo na Mix, no YouTube da Rádio Mix também, você pode mandar o áudio que a gente vai colocar aqui, e a gente vai falar sobre esse documentário, tá, Bruno, que você tá fazendo, ou melhor, que você terminou e vai lançar em instantes.
2: Não, está fazendo, vamos contar.
5: Vamos lá. Tudo, tudo,
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2: Eu gosto muito nos filmes que eu faço, assim, de... A gente vê alguns documentários que são muito expositivos de como o cara foi grandioso, foi legal, é uma, um grande desfile das conquistas das pessoas. Mas o que mais me atrai são os que têm histórias maneiras.
4: Histórias ricas, né?
2: Histórias ricas. Nem todo mundo que é campeão tem história rica para contar. A quantidade de loucura da vida do Romário, se um roteirista fosse escrever, a gente diria que aquele roteirista
4: forçou,
2: até hoje, forçou, né? A barra, até hoje.
4: Cara,
2: então,
4: para
2: mim, é incrível, assim, tudo que ele viveu. Por isso, a minha atração nesse sentido é pela loucura que é a vida do cara, de conquistas, de quedas, de polêmicas, da atitude dele. Então, para mim, é o maior personagem.
5: É um cara resiliente, é isso que você quer dizer.
2: É um cara que tem uma estrela diferente de todo mundo.
4: A personalidade do Romário, eu acho que dos atletas que eu vi do futebol brasileiro,
2: não chega perto
4: a
2: de
4: mais
2: nada.
4: Forte. Em 94, eu me lembro dele falar: a gente vai ser campeão, e se não for campeão, a culpa é minha, pode me cobrar. O cara falou, chamou pra ele a responsa.
3: Marrento,
4: é loucura. Marrento, mas com personalidade.
3: Com muita personalidade, né? É o Marrento que entrega.
4: E dentro disso, você que, pô, tem a produtora, trabalha tanto tempo com altos documentários do esporte, do futebol, sobre tudo. Qual personagem, de repente você pode até dar um spoiler, que você pensa em fazer ou que você acha que merece, você fala, meu, esse cara merece um documentário?
2: Ah, tem vários, assim. Como eu tava falando, eu procuro mais encontrar uma história incrível de um personagem incrível. Mas a primeira procura que eu faço é, cara, qual é a história legal que esse cara tem pra
4: contar? A história
2: é
4: rica.
2: A história é rica. Esse foi um cara grande, melhor ainda. Mas tem um cara aqui no Brasil que eu vou falar, nem talvez seja um projeto imediato, mas que eu acho que fala-se pouco. É um jogador chamado Reinaldo, do Atlético Mineiro, dos anos 70, que foi o ídolo do Romário.
4: Que foi Se a gente acha que o Ronaldo teve lesão...
2: Imagina o Reinaldo. E foi um cara que trazia causas sociais no seu discurso. Sim. É um cara que durante a Copa do Mundo na Argentina recebeu um dossiê da Operação Condor. Tipo assim, é um nível de loucura também, assim, de envolvimento político, numa época muito difícil no Brasil. Acho que Reinaldo é um cara...
4: Comemoração dele,
2: Pelé,
4: né?
2: O Pelé dizia que seria o sucessor dele, mas aí as lesões atrapalharam. Então é um cara muito interessante.
5: Tem muita
2: também.
5: História.
4: Riquíssima.
5: Vai Brasil é um projeto que mostra os últimos 12 meses, né, de preparação da nossa seleção brasileira. Como é que surgiu o convite para você filmar os bastidores da seleção e você montar esse documentário, Bruno?
2: Cara, eu procuro a CBF desde que a Copa de 22 acabou, porque a gente está falando... Tem umas coisas que no futebol não explicam. Eu sempre acreditei que a gente vai ganhar a Copa em 26, eu falo, cara, eu tenho que filmar essa história.
4: Que barato.
2: Porque vai acontecer. E quanto mais o ciclo da preparação era caótico, mais eu acreditava.
4: Tá se desenhando.
2: Porque o Brasil sempre foi campeão do mundo em ciclos caóticos. Sim. Quanto pior ficava, mais eu queria fazer. E aí, quando houve a chegada do Ancelotti, uma mudança política na CBF, e a proposta que eu tava tentando emplacar foi abraçada para essa gestão nova agora, que abriu espaço e a gente começou a filmar.
4: Mas quando você chegou... Já tava o papo, ó, pode vir o Ancelotti, ou ele já tinha fechado?
2: Não, tinha fechado.
4: Já tinha fechado. E então chegou simplesmente com o Ancelotti.
3: E pra ele também, assim, né, ele pega a seleção num momento mais difícil, né, como você falou, um pouco desacreditada, mas tem um quê de sentimento nele, do, pô, tô pegando uma seleção pentacampeã mundial, a maior campeã de
2: todos os tempos. Cara, o Ancelotti é uma das poucas pessoas, eu acho, tem mais certeza do que hoje que vai ganhar a Copa. É impressionante. Ele tem
5: cara,
2: muita
5: se ele já vem com isso, porque senão ele também ele não teria aceitado.
2: E os jogadores comentam disso, sabe, em off, que assim, que ele...
4: Ele consegue transmitir
2: a Copa.
4: Ele
2: acredita que vai ganhar a Copa, é isso mesmo. Então é uma questão de esperar a data chegar e vai ganhar.
3: Agora, Raiz, tem uma questão. Estamos com duas pessoas aqui que entendem realmente de futebol.
5: Sim.
3: Você já tem a escalação ideal de vocês para essa Copa do Mundo? Ou, de repente, alguns jogadores você fala, não, é essa galera aqui, não pode faltar.
2: Vou deixar com o Luciano.
4: Ah, cara, eu prefiro deixar
5: o Luciano
4: deixar
5: vai contar na live. Segura.

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1: Mix, faltam 4 minutos para 7 da noite. A gente tá recebendo aqui o Bruno Maia. Ele é diretor, roteirista e tá terminando o documentário. Terminando, porque não terminou ainda, é isso?
2: Isso.
1: Muito bem. Esse é um projeto que é o Vai Brasil, que mostra aí os últimos 12 meses de preparação da seleção brasileira. É uma parceria da CBF com a produtora Fildemet. E aí vem a perguntinha. Ô Bruno, você viu muita coisa que você não pode mostrar nesse documentário?
2: Não, está mostrando bastante coisa no documentário. É legal falar, né? A série vai ao ar no início de junho, antes da Copa. Ou seja, falta menos de um mês para todo mundo ver isso no ar e a gente ainda está gravando.
1: Você viu as jogadas ensaiadas?
2: Vi bastante. Mas isso é uma coisa muito doida para a gente que produz, está fazendo cinema.
3: Que correria.
2: Nesse momento, a gente está produzindo a filmagem da convocação na semana que vem, está editando tudo que a gente já fez. Tem alguns episódios já tão finalizados, então a gente está em várias etapas de produção, uma operação super complexa, mas que vai botar no ar esse material antes da Copa do Mundo, que é para o Brasil todo poder assistir e entender em que ponto essa seleção chega nessa busca pelo Hexa.
4: Olha, eu ia falar que esse documentário tem que terminar sabe onde?
2: Fala aí.
4: Com o Hexa.
2: Ah, sim.
1: Boa!
4: Com a taça na mão ali, ó.
2: A gente vai seguir filmando durante a Copa do Mundo e dependendo do que aconteça, quem sabe a gente não continua depois.
3: Uma extensão. Cara, o Bruno tá parecendo o marcador do Mbappé. Tá correndo igual louco nesse período.
1: Exatamente.
2: Ele corre demais, cara.
1: E o que mais te impressionou vendo essa preparação nesse último ano?
2: Cara, das coisas que mais me impressionaram foi um período onde a seleção brasileira viajou por muitos países diversos, como Bolívia, Equador, Japão, Coreia do Sul, Inglaterra, França, Estados Unidos. E, cara, ver o que a seleção brasileira ainda representa no mundo, quando você entra num ônibus da seleção e aquele ônibus passa e o mundo se volta para aquilo com um olhar, como se estivesse olhando para um altar. Isso é talvez o maior. Se a camisa do Pelé foi o maior elemento diplomático do Brasil durante muitos anos.
3: É o Santo Sudário, né?
2: É o Santo Sudário. Pelé não estando mais aqui, talvez o ônibus que leva a seleção brasileira ainda tenha um pouco desse papel. Não importa quem está ali dentro. Isso é muito emocionante para a gente como brasileiro.
3: Em qualquer lugar do mundo, né?
2: Ter a chance de estar do lado de dentro e ver as pessoas olhando para aquele ônibus, isso me marcou muito.
1: E qual a coisa mais legal que você filmou e vai estar no documentário?
2: Vai estar no documentário, vocês vão ver, eu não posso falar.
3: Ah, não! Dá uma spoiler aí, meu!
1: Não, tá vendo aqui, não, cara.
2: Não, mas uma coisa muito bacana os momentos que a gente teve com os jogadores. A gente teve sempre em situações, a gente estava muito sozinho com eles, então eles tinham mais tempo, mais espaço para serem um pouco mais profundos, eu acho, nos pensamentos deles, nas relações deles. Eu acho que a gente consegue ouvir um pouco melhor o que esses caras pensam e sentir a verdade um pouco deles, assim, sabe? Do que em outros momentos, quando o jornalismo passa para uma entrevista rápida. E eu acho que isso é muito bacana, vai mostrar uma dimensão dos caras que talvez seja rara mesmo.
1: Você estava com os melhores do Brasil, que sabe do mundo. Qual que é o jogador mais introspecto e o mais porra louca, vamos dizer assim?
2: Ah, no porra louca eu acho que essa seleção não tem. Hoje o futebol tem um nível de performance muito alto, né? Os caras não tem tempo pra ser porra louca mesmo, porque o corpo não aguenta.
3: Não dá pra ser
2: Romário
3: hoje.
2: Então é o contrário, não dá. Então assim, eu me lembro quando a gente foi fazer entrevista com o Vini Júnior na casa dele, o empresário tava preocupado com o horário acabar, porque ele tinha que ter 40 minutos de sono depois do almoço. Sabe, é tudo muito controlado para poder seguir uma agenda de alta performance. Então isso é uma coisa que me chamou a atenção, o nível de controle mesmo para esses caras atuarem como super atletas que são, né?
4: Eu fiquei imaginando o empresário dele pegando ele no colo que nem um bebê e colocando na cama. Vini Júnior, vamos
2: Não era assim, mas ficava uma pessoa no meu ouvido, cara, precisa acabar agora a entrevista, que ele tem que tudo era calculado, os passos todos dele, os minutos são calculados. Pra que essa rotina dele não se perca.
1: Querido, falando em terminar essa entrevista, a gente vai ter que terminar, mas a gente quer que você faça aí um compilado do que vai ser, né? Esse documentário, se tem data pra sair. Bom,
2: a gente vai estar no Globoplay e na TV Globo a partir de junho.
1: Tem data?
2: A gente vai estar ali entre o dia 1º dia. A Copa do Mundo começa dia 11 de junho, a gente vai estrear antes da Copa do Mundo.
1: Falta menos de um mês. Falta exatamente 30 dias.
2: Como a gente está correndo para finalizar tudo ainda, vamos filmar a convocação. Vamos filmar o último jogo do Brasil, dia 31 de maio. Então a gente está correndo tanto que a data não está precisa ainda. Ela vai ficar um pouco para cima do laço. Mas vai ser antes da Copa do Mundo. A gente já está botando um monte de coisa nos canais da Fildemet, da CBF também, nas redes sociais. Eu convido as pessoas para acompanharem. E vai ser um filme realmente para. Se você gosta de futebol, tá meio afastado da seleção, eu vou dizer que você vai necessariamente voltar a se apaixonar, mas eu acho que você vai poder se conectar de verdade com o que a seleção é e decidir se você quer ou não. E eu só posso dizer que eu acredito que o Hexa vai vir aí.
1: Ah, cara, todos queremos você.
2: Na Mix, na Mix.
1: Exatamente. Aliás, falando aí em transmissão, a Mix vai transmitir os jogos do Brasil, né,
0: nessa Copa de 2026, o nosso querido Luciano Leão, que você viu que manja muito, vai estar com a gente.
2: Fera braba.
0: Também o Charla vai estar com a gente. A galera que vai fazer a história do futebol no FM de uma maneira muito diferente, de que você ainda não ouviu. Vai ser muito legal essa transmissão da Mix. O Luciano tá com o rosto aqui, cara, ali com um olhar, aqui, com penetradíssimo. Então é o seguinte...
4: Já tô sentindo o clima de Copa.
0: Dia 13 de junho será a primeira transmissão da Mix, onde a gente vai transmitir Brasil e Marrocos. Agora é o seguinte, Bruno, você tem Instagram, você tem redes sociais e você tá postando alguma coisa desse...
2: Estamos postando, sim. É arroba Feel the Match, que é em inglês, né? Uhum. É, sentir o jogo em inglês, para quem quiser procurar aí. E o meu é arroba Bruno Maia, mais fácil. Bruno Maia no Instagram. Fácil.
0: E lá você tá postando as coisas, as curiosidades.
2: E lá também tem os canais da Feel the Match e através de mim você chega lá. Estamos postando um monte de coisa lá, cada vez mais aumentando. Daqui a pouquinho a gente vai ter uma música que vai vir também, muito legal, uma música tema da série. Vai ser um feat muito forte, mandar pra cá, tomara que ele possa tocar na Mix também. Mas quem sabe vira um dos temas aí da Copa do Mundo.
0: Cara, então, já fica combinado. Assim que sair, assim que estrear, você vai voltar e aí você vai contar os bastidores que você não pôde contar agora, correto?
2: Fechado.
0: É isso, Lu, é isso,
4: demorou.
0: Caco.
2: Fechado. Vou cobrar, então. Vou cobrar, tá?
0: Luciano Leão, quais as suas redes sociais?
4: King Lion. Arroba Luciano Leão Fala. Que lá a gente fala mesmo.
0: Fala mesmo.
4: Pode chegar, achei que a gente troca ideia. E o Brunão, a gente tá sempre acompanhando também o trabalho dele nas redes sociais. Tá sempre falando do Flamengo.
0: Sabe, mentira, ele é vascaíno. Pô, o que você tá falando? Caco Grandino, obrigado por hoje, irmão.
2: Vou começar a cantar o hino do Vasco aqui, hein?
5: Então é o seguinte, ó, amanhã a gente volta, tem vários jogos aqui que o Brasil vai transmitir e daqui a pouquinho também tem, né? Não, o Raiz sai daqui e já vai direto passarinho ao lado, né, Raiz?
0: Exatamente, no estúdio. Caco Grandino, arroba Caco Grandino, Caco é com C-A-C-O, tá?
5: C-A-C-O.
0: Não vou fazer feio, não.
5: É isso.
0: E eu sou Roberto Raiz. Gente, obrigado, até amanhã. Bruno Maia, mais uma vez, sucesso e se prepare pra voltar, tá?
2: Muito obrigado, galera. Valeu mesmo. Um beijo pra todo mundo.
0: Valeu, querido. Valeu, Lu!
4: Vai, Brasil!
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0: Mix, agora são 7h35, capital inicial desplugado no melhor mix do Brasil, cai a noite. E aí, gente boa? Uma excelente semana pra você que parou aqui na Mix. Eu tenho um lance pra te contar, aliás, pra te pedir, né? Daqui a pouquinho, às 8, começa mais uma edição do nosso Pad no Zap. Bora fazer a programação da Mix, colocar o seu som aqui pra rolar. Manda uma mensagem de voz pra mim, dizendo quem é você, de onde você tá ouvindo a Mix. E esse som pra gente começar bem a semana, né? Que som é esse que vai te embalar? Conta pra mim nessa mensagem de voz. Todas as músicas que a gente curtir entre 8 e 9 da noite são as que vão chegar no Zap da Mix. Então coloca o seu som aqui, já fica o convite. 11 983 40 86, é o Zap da Mix. Capricha nessa mensagem de voz. E aproveitando que você vai estar no Zap, né? Com o celular na mão. Como é que tá o ouvido? Ou melhor, o seu fone de ouvido aí que você usa no seu celular, enfim. 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

0: 18 da noite, Harry Styles, As It Was. Imagina ele cantando esse som nos estádios aqui no Brasil. É, ele tá chegando agora no meio do ano para apresentações. Deixa eu dar boas notícias. Primeiro, pro Marco Costa, que tem o final do telefone 0382. Marco, seus ouvidos ganharam um fone de ouvido da Aiva. Cara, que presente maravilhoso, tá? Parabéns. Nota 10 de 10. Nossa equipe vai entrar em contato contigo.
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0: E mais um show foi confirmado no Brasil. O Deep Purple anunciou que vem pra cá novamente pra divulgar um novo disco que se chama Splat. Esse novo álbum, que é o 24º da carreira da banda, deve chegar às plataformas agora, no mês de julho. E uma coisa curiosa é que esse novo trabalho Deep Purple promete resgatar a sonoridade antiga dos caras lá no início dos anos 70, que era uma paulada. Era incrível o som dos caras, continua sendo, né? Aliás, segundo o Ian Gillan, que é vocalista do Deep Purple, a banda tá num excelente momento. Então se liga, hein? Deep Purple se apresenta em um único show aqui no Brasil, no dia 5 de dezembro, no Suhai Music Hall, que fica em São Paulo. Para saber mais sobre a vinda dos veteranos do rock, vai na nossa casa na internet, radiomixfm.com.br.
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0: Vai começar o Pede no Zap.
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0: Tá no ar o programa feito pelo melhor ouvinte do Brasil. Não adianta. O ouvinte da Mix é o melhor de todos. Então capricha a partir desse momento, como sempre, né? 11 983 408 1000. Esse é o zap da Mix. Por esse número você vai enviar uma mensagem de voz. Eu quero saber quem você é, de onde você está ouvindo a Mix nesse Brasil muito grande. Esse som para melhorar a nossa noite. Boa noite.
14: Boa noite, Rádio Mix. Me chamo Evelyn. Gostaria de oferecer a música Love Me Like You, da Ellie Goulding, para o seu Sérgio Santos, certo. Meu grande amor. Oh. Boa noite.
0: Sérgio, agora é sua vez. Surpresa, né?
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0: agora são 8h13. A gente curtiu Alex Warren, Ordinary.
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0: Vocês estão fazendo show, brigadão. Opa, pra você que chegou agora, tá rodando pede no zap. Todas as músicas que a gente tá curtindo são as que chegam no zap da Mix numa mensagem de voz. Com o nome de onde você tá ouvindo a Mix, hein? E esse som bacana pra começar bem a semana. 11 983 408 mil. Faz o show. César Cadini tá sempre por aqui. Ele é motorista por aplicativo em Cuiabá, no Mato Grosso. Motoristas por aplicativo e as motoristas nesse Brasil. Dando uma carona pro som da Mix. Vocês estão na rodagem? Brigadão. Ótimas corridas pra vocês. 5 estrelas. Fernando de Maceió, nas Alagoas, tá por aqui. O Murilo da Penha, Zona Leste de São Paulo. O Renato Leite é motorista por aplicativo em Guarulhos. Quanta gente bacana dando carona pro som da Mix. E você? Corre.
2: Boa noite, Ed Mix.
0: Boa.
2: Aqui é o Everton Cauê e o Fernando Fião, de Presidente Prudente. Gostaríamos de ouvir alguma música do Snoop Dogg.
0: Boa.
2: Por favor, bota pra gente.
0: Receba.
1: Pé

0: Migs, agora são 8h19. Parabéns, parabéns por esse som que você pediu. Esse som do Coldplay, Adventure of a Lifetime, foi demais. Quem pediu? Quem mandou uma mensagem aqui pro zap da Migs?
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0: Marcos Paulo, obrigado, Marcão. Uma ótima noite, uma boa semana pra você. Abraço também pro Ivanildo. Ivanildo, gente, mora em Belo Jardim, Pernambuco. Qual o nome da cidade? Que lindo. Eu moro onde? Em Belo Jardim. Nicolas, tá em Marabá, no Pará. Esther, tá em Ponta Grossa, no Paraná. A Beatriz está em São Paulo. E tu? Me fala da onde? Por uma mensagem de voz, faz um check-in aqui no 11 983 408 000.
2: Alô, Mix FM. Aqui é Jansen Marconi Modesto, motorista de aplicativo aqui de Belo Horizonte. Gostaria de ouvir qualquer música do Nickelback, por favor. Grande abraço.
0: Agora! Obrigado pela carona.
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1: Mix, agora são 8h24. É a sua vez de fazer o show no 11 983 408 1000, pedindo uma música pra gente rolar.
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2: Diego Barone falando agora da série que tá todo mundo comentando, que é americana, mas tem parte da trama filmada no Brasil, chamada Homem em Chamas, da Netflix. Eu fui assistir e é impossível não te pegar nos primeiros 5 minutos, e principalmente quando o primeiro episódio acaba, porque acontece um negócio completamente inesperado e horrível que já te deixa sem fala. O protagonista é John Creasy, um ex-agente das Forças Especiais Americanas e da CIA, que ficou completamente traumatizado por conta de uma missão que deu errado. Até que um amigo dele oferece um trabalho no Rio de Janeiro para ver se ele consegue se recuperar. Afinal, ele é muito bom no que faz. As duas maiores virtudes dessa série estão nas cenas de ação, que são bem realistas, envolventes e relevantes, e na carga emocional profunda do protagonista, muito bem desenvolvida e equilibrada entre a guerra psicológica dentro da sua cabeça, misturado com busca por vingança, redenção, decisões duvidosas e ainda proteger uma garota adolescente rebelde que passou por um trauma também. A série Homem em Chamas é densa, violenta, marcante, com um final incrível e inteligente que deu um gancho para a segunda temporada e é da Netflix. Me segue no Instagram para mais, @DiegoBaroneNoAr. Lá tem o link do canal Kryptonita no YouTube, onde eu apresento vários conteúdos desse universo.
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18: Sal gourmet, faz diferença mesmo? Depende. No sabor, a base é a mesma, sódio e cloreto. O que muda é a textura, a granulação e, em alguns casos, os minerais presentes. O sal rosa, por exemplo, tem cristais maiores e um sabor mais suave. A flor de sal é delicada, crocante, perfeita para finalizar. Já o sal defumado entrega aroma e aí sim, muda a experiência. Muitas vezes, o sal gourmet brilha mesmo é na finalização, naquele toque final que estala na mordida. Então, faz diferença? Faz, se você usar no momento certo. Porque às vezes, não é sobre ter um sal caro, é sobre saber como e quando usar.
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0: O show é seu até as 9 da noite. Então capricha, faz bonito, mensagem de voz. 11 983 408 mil. Faz assim, ó.
2: Sou Luiz Carlos de São Paulo. Estou ligado na Rádio Mix. Toque pra mim qualquer uma do Jota Quest.
0: Agora.
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0: arraso de programação que você tá fazendo aqui. Esse foi o Imagine Dragons com Bones. Fizeram um check-in aqui no Zap da Mix pedindo esse som.
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0: Manda uma mensagem de voz pro 11 983 408 mil. Esse Zap da Mix tem um número tão fácil, né? De você memorizar, enfim. Agora é só você fazer o show nessa mensagem de voz. Eu quero saber qual é o teu nome, de onde você tá ouvindo a Mix e esse som pra gente ganhar a noite de segunda. Um abração pro Vanildo de São Luís do Maranhão, tá com a gente. O Gustavo de Osasco. Karine tá em Embu das Artes. Ariane está em Viamão, no Rio Grande do Sul. E você?
2: Boa noite, Rádio Mix. Boa. Aqui é Fabiano de Teresina, Piauí. Toca pra nós Red Hot, Californication. Valeu.
0: Receba.
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0: minutos para as 9, quem cantou e fez o show foi o Justin Bieber, porque você pediu.
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0: E qual é o som que vai te deixar feliz nesse começo de semana? É assim que funciona, de segunda a sexta, a partir das 8 da noite, você pedindo a tua música. Já manda o áudio logo, né? Amanhã, quem sabe, a gente já pode tocar o teu som. Todas as músicas que a gente ouve são as que chegam aqui entre 8 e 9 da noite. Capricha, então. 11 983 408 mil. Boa noite, quem é?
2: Boa noite, Mix. Oi. Paulo Silva de Criciúma, Santa Catarina. Aqui no trabalho, queria ouvir aí um Metallica. Opa. E Nothing Else Matters pra nós aqui, que nós estamos ouvindo aqui no trabalho. E aí, meu aluno aqui, aquele abraço, Mix.
0: Valeu, trabalhadores do Brasil.
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0: Mix, são 9 horas.
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0: Fazendo check-out no programa de hoje, o som das Pussycat Dolls. E amanhã, gostaria muito de abrir o programa, o pede no zap com o teu som. Já manda agora o som que você quer ouvir amanhã às 8. Não chega atrasado, não. Atrasada, não. 11 983 40 8000. Até.
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2: Está no ar a voz do Brasil. As notícias do governo federal que movimentaram o país no dia de hoje.
3: Boa noite.
4: Uma boa noite para você que nos acompanha em todo o país.
3: Segunda-feira, 11 de maio de 2026.
4: E vamos ao destaque do dia, Desenrola Brasil.
3: Quase R$1 bilhão já foram renegociados em uma semana de lançamento do programa.
4: Brasileiros podem conseguir descontos de até 90% nas dívidas de cartão de crédito, cheque especial ou crédito pessoal. Natália Koslick.
5: O novo Desenrola tem previsão de duração de 90 dias. O foco do programa são consumidores que ganham até 5 salários mínimos, o equivalente a R$ 8.105.
3: E ainda acesso à internet ampliado.
4: 3.800 unidades básicas de saúde serão conectadas, o que vai aumentar a oferta do telesaúde pelo SUS.
3: A medida vai fortalecer atendimento de quem vive em áreas com menor acesso a especialistas e serviços médicos. Pablo Mundim.
6: Com a conexão, os profissionais de saúde passam a usar prontuários eletrônicos, exames digitais, trocas de informações em tempo real e teleconsultas com especialistas.
4: E você vai ouvir também homenagem aos mais de 700 mil mortos de Covid no Brasil.
3: Presidente Lula institui 12 de março como dia em memória às vítimas do vírus no país.
7: Nós precisamos ter consciência que isso aqui é mais morte do que muitas guerras que aconteceram no mundo.
4: Hoje na apresentação da Voz do Brasil, Mariana Jungmann e Nazi Brum.
3: E acompanhe a gente ao vivo, acesse radiogov.ebc.com.br ou canal Gov na sua TV aberta.
4: Em março de 2020, os estados começavam a se preparar para entrar em quarentena. A Covid-19 chegava ao Brasil.
3: No dia 12 de março, o Brasil registrou a primeira morte da doença.
4: E para lembrar esse período, quando o país registrou mais de 700 mil mortes pela doença, o presidente Lula sancionou hoje o Dia Nacional em Memória das Vítimas da Covid-19, o dia 12 de março.
3: A repórter Graziele Bezerra está no Palácio do Planalto e acompanhou esse evento. Ela fala com a gente agora ao vivo. Boa noite, Graziele.
8: Oi, Mariana, boa noite para você também, boa noite para o Nazi, boa noite para o ouvinte da Voz do Brasil. Para falar sobre esse assunto, a gente vai contar um pouquinho da história da aposentada Norma Ferraz, que seguiu todos os protocolos exigidos pela Organização Mundial da Saúde na época da pandemia de Covid-19. Isolamento, uso de máscaras e higienização das mãos. Mas a esperança da imunização não chegou a tempo de salvar o filho dela, o Diego, de 39 anos. Então, em fevereiro de 2021, após uma semana de internação, ele morreu em um hospital em Rio Branco, no Acre.
9: Ele dizendo para mim, mãe, quinta-feira eu estou indo